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1: Vamos começar com o Zé Aguirre.

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0: Opa, legal! Bom dia, bom dia, bom dia, bom dia! Alô, Ponta Porã! Alô, Pedro Juan Cavaleiro! Salve, salve, minha fronteira querida! Estamos chegando nessa manhã linda, manhã maravilhosa, manhã gelada de segunda-feira, hoje dia 11 de maio de 2026. E eu tô chegando por aqui para ficar com você até as 9h30 da manhã, horário do Paraguai, às 8h30 da manhã, horário de Ponta Porã. Cumprimentando você com muito carinho, com muito amor no coração, é claro. Eu sou Tony Magno, me apresentando e pedindo licença para fazer parte da sua manhã até as 9h30 da manhã. Alô, você do sítio da chácara, das fazendas, aonde você estiver antenado na melhor, na mais ouvida, mais querida da fronteira, claro, 95,3. Impacto FM, começando agora amanhã sertaneja, seja muito bem-vindo, seja muito bem-vinda. É um prazer estar com você mais uma vez aqui pelas ondas da 95,3. Depois de um fim de semana bastante frio, né, cara? Eita, final de semana gelado que tivemos, né? E claro, ontem, Dia das Mães, é só aquele abraço gostoso na mamãe aqui no Dia das Mães no Brasil, né, cara? É aquele abraço que aquece qualquer frio, né, cara? Eita! Agora dia 15 de maio, agora é Dia das Mães no Paraguai, né, cara? Que privilégio que nós temos aqui na fronteira, né, cara? De poder aí comemorar duas vezes o Dia das Mamães, hein? Que maravilha, hein? Alô, nossos amigos que já estão na sintonia com o radinho ligado, seja muito bem-vindo, obrigado pelo carinho da audiência. Bom dia, olha que você tem uma segunda-feira abençoada, uma segunda-feira de muita prosperidade. Fique comigo a partir de agora aqui pela 95,3, o melhor da moda sertaneja, é claro, você ouve aqui na melhor, na 95,3, né? Alô, nossos amigos do comércio de Ponta Porã e Pedro Juan Cavaleiro, já de portas abertas aí, já para atender os seus clientes, que você trabalhe muito, mas muito hoje, hein, cara? 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E você que vai sair de casa aí para mais uma jornada, que Deus acompanhe, que Deus possa guiar os seus passos nessa manhã, e claro, e você que vai ficar ouvindo a 95,3. Aí no seu trabalho, onde você estiver, no seu carro, no seu trabalho, na sua casa, onde você estiver, onde chegar a frequência da 95,3, um bom dia!
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0: Até as 9h30 da manhã, juntinho com você aqui, né? Renan e Raí abrindo a programação nessa manhã. 7h42 agora. Bom dia!

0: Muito bem, muito bem. Agora são 7 horas e 50 minutos, 10 para as 8 da manhã aqui no Paraguai, 10 para as 8 da manhã, e a gente está aqui só começando a programação nessa manhã gostosa, manhã gelada aí de segunda-feira, hein? E você, como é que tá? Tudo bem? Legal? Como diz o meu amigo Beto Silva. Alô, Beto Silva, bom dia, já tá na sintonia aí. Como ele diz, né? Legal de bem com a vida, né, rapaz? Eita! Começar de bem com a vida é a melhor coisa, né, cara? Bom dia pra você, meu amigo, minha amiga. Alô, Marlene, lá da Itamaraty, já tá na sintonia. Bom dia, bom dia. Telefone liberadaço, hein? 0984-323-3346. Canal de comunicação direto aqui com os estúdios da Impacto FM. E ontem, cara, que sucesso, sucesso total, como sempre, a programação do Beto Silva, hein, cara? Eita, domingão de família, e também ontem um dia muito especial, Dia das Mães aí. Show de bola, hein? Sucesso total. Parabéns, Beto Silva, pela programação, hein, cara? É muito bom mesmo, hein? Alô, meu amigo Gaúcho Terêncio, também lá de Sangapuitã, na sintonia. Bom dia, maninho. Ótima segunda-feira, semana abençoada pra você, hein? Vamos que vamos nessa manhã, gauchão. Alô, meu amigo Claudelino Silva. Claudelino Silva aí, quero agradecer aqui ao vivaço aí. Claudelino Silva sempre quebrando galho. Semana passada nós tivemos aí, trabalhando duro aí, né, rapaz, pra gente começar a nossa... o nosso trabalho aqui, né, cara, em Ponta Porã, em Pedro Juan Cavaleiro. Aí, semana passada, começamos aí o trabalho da Atlântica Natural com uma loja aqui em Ponta Porã, né, cara. E devido a isso, nós não pudemos estar aqui na programação, mas o nosso amigo Claudelino Silva, como sempre, aí quebrando o nosso galho. Eu quero aqui agradecer de coração, meu grande amigo e irmão Claudelino Silva, que sempre salva o nosso cura aqui. Eita, Claudelino, hein? Bom dia, bom dia. Ele já tá na sintonia também, pedindo música e vida cigana, né, cara? Valeu, Claudelino Silva. Bom dia pra você. Uma ótima segunda-feira. E obrigado, maninho. Obrigado, obrigado. Hein? Também na sintonia junto comigo nessa manhã, nosso amigo Fernando. Alô, Fernando, bom dia, ótima segunda-feira. Obrigado pelo carinho da audiência, obrigado pela sua sintonia. Alô, meu amigo José Anselmo, também lá em Sinop, na sintonia. Bom dia, maninho, ótima segunda-feira, José Anselmo e toda a sua família. Está na sintonia da melhor, da mais ouvida da fronteira, 95,3. 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Daqui a pouquinho a reflexão e a oração da manhã, aqui na programação Manhã Sertaneja, claro. 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Aí, modão ajeitado, hein?
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0: Ah, bom demais, hein, cara? Começar a segunda-feira ouvindo esses modão é bom demais. 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

ontem, né? Ontem foi o Dia das Mães no Brasil, né? E sexta-feira, eu acho, sexta-feira, se não me engano, dia 15 aqui no Paraguai, né, cara? Então você que por algum motivo não teve a oportunidade de dar aquele abraço gostoso, aquele cheiro cheiroso da sua mamãe, sexta-feira é Dia das Mães, não vai deixar passar, né, cara? Aliás, Dia das Mães é todo dia, né? Quantas vezes você dá um abraço na sua mamãe e fala pra ela: mãe, te amo, mãe, obrigado por tudo, te amo muito, você é importante pra mim, né? Se você não faz isso todo dia, começa a fazer agora. Você vai ver o quanto é gostoso, né? 7h57, daqui a pouquinho a reflexão e oração da manhã. Paula Fernandes, Victor Leal, não é preciso, não precisa, né?

Nossa homenagem, sem dúvida nenhuma, à turma da viola, à turma mais caipira, que é a nossa turma que tem essa essência do chapéu e da bota e da viola e da verdadeira.

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1: Muito bem, agora são 8 horas e 12 minutos, 8 e 12 em Pedro Juan Cavaleiro, 7 horas e 12 minutos em Ponta Porã. Alô, você de Ponta Porã! É, rapaz, Ponta Porã recém acordando, né, cara? Mas tem gente que já tá desde madrugada aí, já no batente, igual nossos amigos padeiros, né, rapaz? Aí, rapaz, padeiro aí já levanta de madrugada nesse friozão aí pra preparar aquele pãozinho delicioso. E a Dona Maria, hein? Dona Maria já preparou o chimarrão, já tá aí esquentando essa manhã gelada de segunda-feira, né, cara? Que gostoso, né, cara? Bom demais saber que você tá aí do outro lado, curtindo a programação, acompanhando a melhor. A mais ouvida da fronteira, claro, o Impacto FM, trazendo sempre para você o que há de melhor da moda, nem para todos os estilos, hein? Vamos que vamos, então, nessa manhã até às 9:30 da manhã.

0984-323346 é o canal de comunicação direto aqui com os estúdios da Impact FM. Bom dia, bom dia. Você que está na sintonia, obrigado pelo carinho da audiência. Alô, Ana Paula Castro, bom dia para você, uma ótima segunda-feira, obrigado pelo carinho da audiência. Beto Silva, bom dia, Beto Silva, tá na sintonia, Beto Silva, né? Será que o Beto Silva tá com frio hoje? É, Betão, tá com frio hoje não?

0: Rapaz, vamos que vamos, né? Vamos esquentar aí, esqueleto aí, né? Hoje aí, claro, para esquentar aí ouvindo a Impacto FM, hein? 0984-323346. Vamos de mensagem de áudio. Alô, você, bom dia.
1: Bom dia, Tony Magno. Que
0: Opa!
1: prazer imenso estar ouvindo de novo tua voz.
0: Obrigado pelo carinho, irmão.
1: E essa reflexão, essa oração de hoje, estou animando todas as pessoas do mundo, seres, os ouvintes. Minha família, que é muita gente agora, Tony, é muita gente, então não dá para falar muito, porque é muita
0: Família no
1: gente que está
0: geral, né, irmão?
1: mandando. E eu sei que eles estão ouvindo. E que Deus abençoe a todos vocês aí, locutores,
0: Amém, irmão. Amém.
1: proprietários. Parabéns a todas as mães, as mulheres do mundo, que cada dia é um dia, cada dia a gente ganha um presente de Deus.
0: Com certeza, irmão.
1: E é muito bom, Tony. Graças a Deus, tá, vamos ouvir a reflexão hoje. Um abraço para vocês aí, um abraço abençoado.
0: Obrigado, meu irmão José Anselmo, direto de Sinop, no Mato Grosso, né? Um grande abraço a toda a família aí do nosso amigo José Anselmo, na sintonia. Obrigado pelo carinho da audiência. E daqui a pouquinho, a reflexão da manhã, daqui a pouquinho, hein? O nosso amigo aí, José Anselmo e todas as pessoas que gostam, hein? Bom dia, doutora Fanny Penha, tá na sintonia, bom dia, um ótimo dia para você, feliz dia das mães também, a nossa querida doutora Fanny Penha, proprietária aqui da Impacto FM, sempre na sintonia, um bom trabalho, uma ótima segunda-feira, uma semana abençoada para você e toda a sua família, né? 8 horas 16 minutos, 8:16. Alô, meu amigo, também tá na sintonia, já trabalhando ao som da Impacto FM, meu amigo Rodrigo Juqueri. Alô, você, bom dia, ótima segunda-feira. É, rapaz, vamos tirar o poncho aí, né, Rodrigo? É, tirar o poncho, jogar nas costas e ir embora, né? Porque o dever nos chama, é, rapaz, os compromissos nos esperam, é.
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0: Vamos de mensagem de áudio aqui, nosso amigo Beto Silva. Alô, você, Beto Silva, bom dia.
3: Fala, meu amigo Tony. Bom dia,
0: Opa,
3: bom dia,
0: bom
3: bom
0: dia, bom
3: dia.
0: dia.
3: É, rapaz, tá meio gelado nossa fronteira hoje, hein?
0: Geladão,
3: Estamos no
0: hein, cara?
3: ralo aqui, beleza, meu amigo?
0: Tá certo.
3: Bom dia pra você, pra toda essa mega audiência da Impacto FM. Beleza? Igual você falou, né, cara? É, Ponta Porã, o negócio bom de morar na fronteira é que a gente é privilegiado, né? Ontem,
0: Exatamente, cara.
3: sucesso total, Domingão Sertanejo aí, com
0: Show de
3: bastante
0: bola,
3: sorteio pro Dia das Mães. E agora, dia 15, Dia das Mães, aqui em Pedro Juan,
0: mano.
3: Cavaleiro,
0: Outra
3: né?
0: festa, hein, mano?
3: Beleza, meu irmão? Bom dia pra você. Ótimo início de semana a toda a galera que curte e ouve Impacto FM, meu irmão. Tamo junto. Boa programação. Deus abençoe aí. Valeu.
0: Valeu, Beto Silva! Deus abençoe você também, maninho. Sempre, sempre. Cara, eu sempre digo, né, cara? Não existe lugar melhor que a fronteira, né, cara? Ai, terra abençoada. Aqui você tem as coisas duas vezes, né, cara? Dia dos namorados duas vezes, dia das mães duas vezes. É bom demais, hein, cara? Sem contar que nós vivemos em dois países ao mesmo tempo. Ai, rapaz, é privilégio para poucos, hein, cara? Por isso que eu digo, né? Fronteira amada, fronteira querida, claro, rapaz. Ponta Porã, Pedro Juan, Cavaleira. São únicas, né? No mapa mundial, hein? Alô, meu amigo Cristiano Alemão Marceneiro, também na sintonia desde cedinho aí, curtindo a programação. Acho que o Marceneiro, o alemão, nem desliga o rádio dele, né, cara?
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0: 24 horas no ar aí com a Impacto FM. Valeu, Cristiano, nosso amigo alemão Marceneiro. Um bom dia pra você, bom dia pra toda a sua família. Ótima segunda-feira, semana abençoada pra vocês, é? Quer ouvir o Viajante Solitário? Vamos tocar já já pra ele, hein? Alô, minha amiga Patrícia, também na sintonia. Bom dia, Patrícia. Com muito frio, mas tem que começar a segunda-feira de bem com a vida, né, Patrícia? É, pai, faz parte da vida, né, cara? É só começar a mexer o esqueleto que daqui a pouco tá quentinho de novo, é?

Muito bem, 8 horas e 19 minutos, 8 e 19. Mandar um bom dia também ao nosso amigo Marcelo André. Alô, Marcelo André, bom dia, bom dia. Marcelo André está inovando, ó, em

Cacto FM, hein? Um bom trabalho juntamente com o Xande Rezende aqui, né? Trazendo novidade de sabadão aí, começou aí, né? Um programa novo aí de manhã, né? Tive um amor, é Baú do Chicão, né? Alguma coisa assim, né? Baú do Chicão, programar assim, cara. Tava ouvindo o seu sabadão aí, pai. É um amor, programa gostoso de ouvir, hein, cara? É. Marcelo André, bom dia, bom dia. Ótima semana pra você, maninho. Obrigado aí pelo trabalho que tá sendo realizado aqui na Impact FM. Inovando, é claro, trazendo sempre o melhor para melhor audiência.

meu amigo, e a previsão aqui marcando frio pra semana inteira, né, cara? É. Hoje, segunda-feira, e marcando mínima 6 graus e máxima 17 graus, né? A hora, se eu não me engano agora, né? Se eu não me engano agora, tá marcando 7 graus, hein, cara? É. Temperatura aí de 7 graus, segundo o clima aqui, né, rapaz? Segundo a previsão aqui da... Deixa eu ver aqui, quem que tá dando essa previsão aqui pra gente, hein, cara? Previsão do Google mesmo, hein, cara? Rapaz, eu não entendo muito bem desse negócio, não. Eu vou só falando que tá aparecendo aqui no clima, né, cara? Segundo tá marcando 7 graus agora e a máxima 17 graus pra essa segunda-feira. É, o céu nublado. E amanhã, terça-feira, também, né, cara? Marcando aí o mínima de 9 graus e a máxima de 21 graus, né?

muito bem, 8 horas e 21 minutos, 8h21, vamos atender o pedido musical ali, né, rapaz, nosso amigo alemão marceneiro, é, rapaz, tempo bom, né, meu amigo marceneiro aí falando aí que o tempo bom pra tomar chimarrão lá do fogão além, rapaz do céu, que coisa gostosa, hein, cara, é. Fogãozinho a lenha, né, rapaz, e água esquentando ali, tomando aquele chimarrão. Enquanto vai preparando aquele cafezinho, né, alemão? Fala com o meu irmão, que cheirinho gostoso que eu tô escutando ele falar, né? Escutando o cheirinho gostoso do café, hein, cara? Muito bem, deixa eu mandar um abraço também pra minha amiga Marlene, tá na sintonia. Minha amiga Marlene já levanta cedo aí pro trabalho, pro batente, hein? Lá no Itamaraty, alô Itamaraty, obrigado pelo carinho da audiência. Também nossos amigos ali, Antônio e João, curtindo a programação pelo aplicativo. Também nossos amigos lá em Carapó, né? Minha mãe tá lá em Carapó, mãezinha. Alô, mãezinha, um beijo no seu coração, te amo demais, é? Minha mãezinha lá em Carapó, cara, é?

Muito bem, muito bem. 8 horas e 23 minutos, 8h23. Bom dia, Tony Magno. Bom dia. Gostaria de ouvir um degrau na escada com Chico Rei Paraná, sua amiga Edmara. Alô, Edmara, bom dia, bom dia. Ótima segunda-feira para você. Obrigado pelo carinho da audiência. Vamos tocar na sequência aí, né? Na sequência do pedido musical. Nossa amiga Edmara tá na sintonia.

também bom dia especial para nossa amiga Marfisa Dutra. A Marfisa Dutra está na sintonia curtindo a programação. Obrigado, Marfisa. Ótima segunda-feira para você. Obrigado pelo carinho da audiência. E deixa eu ver o que nós vamos fazer agora aqui, cara. Deixa eu ver o que nós vamos fazer aqui. É... muito bem, muito bem. Vamos ouvir e atender o pedido musical, nosso amigo Cristiano.

0: no Alemão Marceneiro pedir essa daqui, ó. Aí na sequência nós vamos tocar aí um degrau na escada. Viajante solitário, César e Paulinho. Quando são 8h24, bom dia, bom dia.
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Muito bem, degrau na escada Chico Rei Paraná, pedido da nossa amiga Dimara. E também anteriormente estivemos ouvindo aí Viajante Solitário, também pedido musical do nosso amigo Alemão Marceneiro. Bom dia, bom dia! 8 horas e 31 minutos, 8 e 31 da manhã. Então chegou o momento do nosso momento de reflexão aqui na programação. Oito horas e 32 minutos, 8h32, aquele momento onde nós damos uma parada, né, uma freada. É muita gente começando o seu dia, começando os seus afazeres. E muita gente que já começou cedinho os seus afazeres. E é claro, é sempre bom a gente dar aquela freada. Tira o pé do acelerador, pisa um pouquinho no freio, né? Há um ditado que diz que há mais tempo do que vida. A vida passa e o tempo continua. Então é bom a gente aproveitar bem esse pouquinho de tempo que temos e parar e analisar, colocar as coisas em ordem. O final depende de como você vai começar o seu dia. Muitas vezes dizemos: comecei mal, mas terminei bem. Isso é pura sorte, né? E quem é que não quer? Mas nós podemos já modificar isso desde o começo. Começar com organização, colocando tudo em ordem, dividindo o nosso tempo com todos os nossos afazeres. Porque muitas vezes nós temos muita coisa que fazer e pouco tempo para fazê-los. Mas quando nós somos ordenados, quando somos organizados, sobra tempo. E para isso devemos começar bem. E começar bem é você já começar agradecendo a Deus por mais uma oportunidade, por mais um dia de vida. Eu acordava essa madrugada, né, e mesmo debaixo do cobertor, às vezes sentia um friozinho que entrava, né, pelas frestas do cobertor. Então eu imaginava quantas pessoas não têm esse cobertor que nos aquece nesse frio. Quantas pessoas não têm o teto que nos protege, né? Quantas pessoas não têm a casa que a gente vive. E muitas vezes nós não valorizamos isso. Muitas vezes reclamamos daquilo que temos, olhando aquilo que não temos e queixando-nos, reclamando, e não agradecemos por aquilo que Deus tem colocado em nossas mãos, por aquilo que Deus tem colocado em nosso caminho. Por isso, a melhor maneira que você e eu temos de começar o dia é agradecendo, sendo agradecido, primeiramente pela vida, primeiramente porque Deus tem alcançado misericórdia, Deus tem alcançado do seu amor, mais uma vez, para com cada um de nós. E hoje quero trazer essa reflexão juntamente com você aqui na programação. Essa reflexão que diz, que traz hoje o título Lição de Vida. O pequeno Zeca entra em casa após a aula, batendo forte os pés no chão, no assoalho da sua casa. Seu pai estava indo para o quintal fazer alguns serviços na horta e, ao ver aquilo, chama o menino para uma conversa. Zeca, de 8 anos de idade, o acompanha desconfiado. Antes que seu pai dissesse alguma coisa, ele fala irritado: "Pai, estou com muita raiva hoje. O Juca não deveria ter feito aquilo comigo." Ele se queixava ao seu pai: "Desejo tudo de ruim para ele." Seu pai, um homem simples, mas cheio de sabedoria, escuta calmamente o filho, que continua a reclamar.
O Juca me humilhou na frente dos meus amigos. Eu não aceito isso. Gostaria que ele ficasse doente, sem poder ir à escola. O pai escuta tudo calado enquanto caminha até um abrigo onde guardava um saco cheio de carvão. Então o pai leva o Zeca até o fundo do quintal e o menino o acompanhou calado. Zeca vê o saco ser aberto e antes mesmo que ele pudesse fazer alguma pergunta, o pai então lhe propõe algo. Filho, disse o pai, faz de conta que aquela camisa branquinha que está secando no varal é o seu amiguinho Juca. E cada pedaço de carvão é um mau pensamento seu, endereçado ao Juca, ao seu amigo. Quero que você jogue todo o carvão do saco naquela camisa, até o último pedaço de carvão. Depois eu volto para ver como você ficou. O menino achou que seria uma brincadeira divertida e passou mãos à obra. Começou a pegar aquele carvão e jogar um por um naquela camisa. E o varal com a camisa estava longe do menino e poucos pedaços acertavam o alvo. Uma hora se passou e o menino terminou a tarefa. O pai, que espiava tudo de longe, se aproximou do menino e lhe pergunta: filho, como você está se sentindo agora? Estou cansado, disse o menino, mas estou alegre porque acertei muitos pedaços de carvão na camisa. O pai olha para o seu menino, que fica sem entender a razão daquela brincadeira, e o pai carinhosamente fala ao seu filho: vem comigo até no quarto, meu filho. Me acompanha. Quero lhe mostrar uma coisa. O filho acompanha o pai até o quarto e é colocado na frente de um grande espelho, onde pode ver o seu corpo todo. Que susto! Zeca só conseguia enxergar seus dentes e os olhinhos. E o pai então lhe diz ternamente, com muito carinho: filho, você viu que aquela camisa quase não se sujou? Mas olhe só para você. O mal que desejamos aos outros é como o que lhe aconteceu. Por mais que possamos atrapalhar a vida de alguém com os nossos pensamentos, a borra, os resíduos, os pedaços que você deseja para o outro,

ficam sempre em você mesmo. Então o pai lhe aconselha ao seu filho: filho, cuidado com seus pensamentos, eles se transformam em palavras. Cuidado com as suas palavras, eles se transformam em ações. Cuidado, filho, com as suas ações, eles se transformam em hábitos. Cuidado com seus hábitos, eles moldam o seu caráter. E ao final, meu filho, cuidado com seu caráter, ele controla o seu destino.

Quantas vezes nós desejamos mal a alguém? Quantas vezes nós desejamos que uma pessoa se desse muito mal na vida? Por alguma circunstância, por algum motivo, por alguma ação que essa pessoa tem nos feito. Mas essa reflexão nos deixa claro que nós devemos ter cuidado com os nossos sentimentos, devemos ter cuidado com nossos desejos para com outra pessoa. Eu sempre digo que esse mundo que nós vivemos, ele é um campo muito gigante, um campo grandíssimo, onde nós somos o que plantamos as sementes. E eu quero compartilhar com você hoje o seguinte: a bondade, o amor e a justiça de Deus. O amor e a bondade de Deus se refletem no que Deus, ele nos deixa ser livres. Deus deixa que a gente escolha qual semente nós vamos plantar. Nesse campo gigante chamado mundo, nessa terra gigante, nessa terra infinita. E eu e você somos os agricultores que temos em nossas mãos a semente que nós escolhemos. Deus, ele deixa você escolher. Deus, ele deixa você plantar aquilo que você quer. Isso é amor de Deus. Você é livre, você escolhe. E a justiça de Deus? Deus é tão justo que ele diz para você que aquilo que você plantou é o que você vai colher. Aquela semente que você escolheu, que você teve a liberdade de escolher, que você plantou, é aquilo que você vai colher no futuro. Essa é a justiça de Deus. E muitas vezes a semente que nós plantamos são sementes que futuramente vão nos causar dor. Muitas vezes nós plantamos semente que vai nos causar lágrimas no futuro. Quantas vezes você, ou eu, ou nós desejamos algo terrível para alguém? E cuidado. Cuidado, porque a lição de hoje, desse menininho desejando mal para o seu amiguinho, e essa lição que seu pai ensinou é que volta tudo para ele. Nós devemos desejar às pessoas aquilo que nós desejamos para nós mesmos. Ah, Tony, mas essa pessoa me fez muito mal. É a semente que ela está plantando. Tony, mas essa pessoa falou muito mal de mim. É a semente que ela está plantando. E sabe de uma coisa? Você não vai ser melhor que essa pessoa fazendo a mesma coisa que ela. Você não prova nada você desejando mal a outra pessoa. Você não prova que você é melhor que aquela pessoa desejando que ela caia, que ela seja uma derrotada, não. A Bíblia diz que o mal se vence com o bem. Cada um oferece aquilo que tem no coração. Cada um deseja aquilo que há no seu coração, no seu ser. Então, meu amigo, minha amiga, faça essa reflexão nessa manhã e assim, com essa reflexão, quero convidar você a orar comigo nessa manhã, a dizer ao nosso Deus que, se possível, Pai, mude nosso coração.

vezes desagrada o nosso Criador, com palavras que muitas vezes machucam, ferem, com pensamentos que muitas vezes nos fazem ser diferentes, mas não com aquela diferença que devíamos ser. Mas aqui estamos nós, ó Deus, diante da Tua grandeza, diante, Senhor, da Tua majestade. Queremos, antes de qualquer coisa, Deus, dizer muito obrigado, Pai. Obrigado, Senhor, por mais um dia de vida. Obrigado, Senhor, por mais uma vez poder respirar. Obrigado, Deus. Obrigado, Senhor, por poder abrir os olhos mais uma vez. Obrigado, Senhor, por poder colocar os pés no chão e continuar, Deus, a nossa caminhada. Mesmo que temos que recomeçar tudo de novo. Mesmo que temos que recomeçar, Pai, desde o zero. Mas o Senhor, Pai, tem nos dado da Tua misericórdia. Tem nos dado, Senhor, do Teu amor mais uma vez. Por isso, Pai, muito obrigado. Obrigado, Deus, pelo cobertor que nos aquece nessa noite fria, que nos aqueceu. Obrigado, Senhor, pelo teto da nossa casa que nos protege. Pela cama aconchegante, ó Deus. Enquanto muitos, infelizmente, Senhor, não têm aonde recostar a sua cabeça. Obrigado, Deus. Obrigado pelo café da manhã, obrigado pelo almoço, pelo jantar. Obrigado, Deus, pela nossa saúde. Obrigado, Deus. Obrigado, Senhor, porque o Senhor tem cuidado de nós. Obrigado, Deus, porque nunca o Senhor tem nos abandonado. Mesmo que às vezes nos sentimos sozinhos, tristes, angustiados, muitas vezes desesperados, mas sabemos, Pai, que o Senhor cuida de nós. O Senhor, Pai, tem nos protegido. Por isso, Pai, somos agradecidos. Agradecido, Senhor, porque o Senhor nos direciona. O Senhor nos guia, Pai. Agradecidos porque o Senhor protege a nossa vida quando saímos de casa, que vamos trabalhar, que vamos fazer nossos deveres, e o Senhor protege a nossa vida no caminho. Porque o Senhor mesmo disse, Pai, que os dias são maus, mas de toda maldade o Senhor tem nos protegido. Por isso, Deus, te agradecemos, Pai. E te agradecemos por ter tanto a agradecer e tão pouco a pedir, Pai. E eu te peço agora, meu Deus, vai abençoando esta pessoa que está ouvindo essa oração, Pai. Abençoe a família, abençoe a casa, o lar, os projetos, os sonhos, os desejos do coração dessa pessoa, Pai. Eu te peço também, Deus, aonde houver tristeza, leve alegria. Onde houver desespero, leve esperança, Pai. Onde houver intrigas, leve a paz. Meu Deus, quantas famílias hoje, Pai, estão talvez desesperadas, procurando alguma condição, Pai, de resolver algum problema. E eu te peço, Deus, entra, Senhor, nesta família, Pai, mudando o ambiente, mudando, Senhor, toda a trajetória. Senhor, eu peço a Tua bênção, Pai, aos meus colegas de trabalho, locutores, diretores e aos proprietários dessa emissora, Pai. Abençoe também os nossos patrocinadores, cada um deles, comerciantes, comerciários, empresários, trabalhadores que acreditam em nosso trabalho, Pai. Eu te peço, meu Deus, mude o nosso coração, ajuda-nos a ser melhores do que ontem. E se amanhã, Pai, for da Tua graça, da Tua misericórdia, que sejamos melhor do que hoje. Meu Deus, eu te peço, onde houver tristeza, leve alegria. Onde houver

É dor, leve o alívio, Pai. Onde houver enfermidades, leve a cura. Onde houver dor, leve o alívio. Onde houver, Senhor, lágrimas de dor, leve lágrimas de alegria, Pai. Visita cada família, Deus. Visita cada casal hoje, Pai. Talvez, Deus, talvez tenha matrimônios passando por problemas, seja qual for, financeiro, sentimental, familiar. Talvez até pensando, Senhor, em desfazer o casamento. Pai, não permita. Entra nesse casal, Senhor, e dê a solução, Pai. Abençoe a nossa querida, nossa amada fronteira, Ponta Porã, Pedro Juan Cavaleiro, essa cidade, essa fronteira amada, meu Deus. Que haja paz, que haja união, que haja, Deus, o um amor fraternal entre todos que vivem nessa fronteira amada. E assim, meu Deus, continue abençoando, Pai. Eu te peço, meu Deus, que o nosso coração seja um coração bom. Que aquilo que nós desejamos para nós mesmos seja o mesmo que desejamos a outras pessoas. Perdoe-nos, ó Deus, pelas vezes que desejamos mal a outras pessoas. Perdoe-nos, ó Deus, pelas vezes que não pensamos nas consequências das nossas palavras, das nossas ações. E assim, Pai, eu te agradeço, Deus, pela nossa família, cada casa, Deus. E que o Senhor esteja abençoando a cada uma dessas pessoas que estão ouvindo, Pai. Cada uma delas seja alcançado pela Tua graça, pela Tua misericórdia. E assim, Deus, abençoe as famílias do Brasil, do Paraguai, do mundo. Obrigado, Deus. Obrigado, Pai. Obrigado pela Tua graça. Obrigado pela Tua misericórdia. Obrigado, Deus.

0: abençoa, Senhor, a minha também. Que Deus abençoe a tua família, Deus abençoe a todas as famílias do Brasil e do mundo. Bom dia, bom dia.
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0: Até as 9h30, junto com você aqui na melhor, na mais ouvida, mais querida da fronteira. Bom dia, bom dia! O telefone continua liberadaço em 0984-323346, canal de comunicação direto aqui com os estúdios da Impacto FM. Junto com você nessa manhã gostosa de segunda-feira. Bom dia, bom dia!

0: muito bem, 9 horas em ponto, 9 horas em Pedro Juan Cavaleiro, 8 horas em Ponta Porã. 0984-3233-46, canal de comunicação direto aqui com os estúdios da Impact FM. Alô, meu amigo gaúcho, alô, você, bom dia.
1: Bom dia,
0: Antônio Marques. Bom dia. Beleza.
1: Frio, né, companheiro?
0: Bastante frio. Falta
2: pra nós, Roberto, que o gauchão
1: desceu.
0: Valeu, gauchão.
1: Já nós agradece. Muito obrigado e um bom dia.
0: Valeu, maninho. Já, já vamos tocar pra você esse modão, hein? Nosso amigo gaúcho, bastante frio, hein, gaúcho? É?
3: Eu gosto quando a gente fica.
0: Lá no recanto do gaúcho, deve estar quentinho ali, né, rapaz? É. Aquecido ali, gauchinho. É, gaúcho,
3: né?
0: Já já nós vamos tocar pra você esse modão aí, tá bom, gaúcho? Obrigado pelo carinho da audiência. Vamos de mais mensagem, deixa eu ver. A ver.
4: Ô, Tony. Opa. Essa reflexão de hoje. Eu não ia falar nada, mas parece que Deus tocou no meu coração para me contar. Minha irmã está internada para fazer uns exames lá e tem que estar em observação. Aí minha esposa me chamou para nós ir visitar ela ontem, meio dia a visita.
0: Uhum.
4: Aí meu filho falou, eu levo vocês. Aí chegamos no hospital, fomos lá, visitamos minha irmã. Aí meu filho falou, quando vocês saírem, vocês ligam que aí eu passo a pegar vocês aqui. Então tá bom. Aí... Como visitamos minha irmã, tá tudo bem, tá em observação, acho que hoje, mais tarde da manhã, ela faz os exames. Aí saímos para fora, aí fomos sentar no banco lá fora, aí tinha um rapaz deitado. Aí eu escutei ele falando, ai, tô com fome, ai, tô com fome. Aí aquilo lá me tocou. Aí eu falei, não, eu vou ajudar ele. Aí eu bati nas costas dele, chamei ele, falei... Tá tudo bem? Você tá com fome? Tô, ele falou. Aí eu falei, eu vou ajudar. Falei, assim no meu pensamento, né? Vou ajudar, vou ver se eu acho alguma coisa pra ele comer por aqui. Mas como é domingo, a maioria é tudo lugar fechado. Mas tem um supermercado muito grande aqui em Sinop, que se chama Machado, seu Irineu. Conheço ele desde que começou aqui. Pensa num senhor amável, alegre. Aí... Eu falei pra minha esposa, liga pro meu filho ver se ele acha alguma marmita enquanto ele vem levar nós. Aí quando ele chegou, falou, pai, tá tudo fechado, hoje é difícil achar um lugar. Mas vamos no mercado ali, no Machado, a gente compra, porque o Machado é de tudo. É lanche, é tudo. Aí eu perguntei pra ele, né, se ele era drogado, ele falou, não, é que furou o pneu da minha bicicleta e é muito longe pra mim em casa. Mas se eu tivesse com o meu carro, eu ponhava... a bicicleta no porta-malas e levava ele, né, que ele mora com a mãe dele, ele falou. Mas aqui em Sinop tem muito lugar que você pode ir, Tony, assim, eles ajudam, principalmente quando você vem que não tem lugar para ir, tem cama, tem comida, tem tudo, eles arrumam serviço, arrumam teus documentos. E eu penso assim comigo, Tony, Deus, ele é o único da vida da gente. Ele é o único que pode se transformar em tudo que ele quiser para ver se você vai ajudar ou vai pelo menos passar e olhar. E eu olhava as pessoas, Tony, passava do lado e não olhava para aquela pessoa. Tudo iam. Aí quando meu filho chegou, falou, pai, não achei marmita nenhuma, vamos no Machado, nós compramos um lanche para ele. Aí fomos lá, meu filho comprou um lanche grande,

0: um refrigerante. Aí, quando nós chegamos, minha esposa falou: vai levar para ele? O que é que eu levo? Não, leva você para ele. Aí foi lá, entregou para ele. Quando ele viu, eu vi que ele ficou tão feliz. E Tony, o andarilho, eu já escutei tantas pessoas: ele está lá porque ele quer. Não, Tony, ninguém quer essa vida. Mas vem as decepções da vida. Por exemplo, se eu perder minha esposa primeiro, eu não sei o que será de mim. Que já são 40 anos juntos, perde um filho e cai na depressão. E a depressão, Tony, é uma doença. Olha, Tony, para quem teve, eu no domingo que eu ia me suicidar à tarde, que eu falei que eu ia passar, que nem o Beto Silva fala, domingo de família. Eu ia almoçar com eles, aí de tarde eu ia sair, que tem um lugar aqui que é Baixada, né? Aí eu ia ficar lá. Aí quando vinha alguma carreta, eu pensei de entrar com meu carro na frente. E de manhã, quando fui na igreja, uma colega da minha filha, uma amiga, me convidou para ir na igreja de tarde na reunião. Aí parece que aquilo lá me tocou, Tony. E até hoje eu estou aqui. Eu sempre creio e vou morrer crendo em Deus. Faça o bem sem olhar quem. Às vezes Deus se transforma num animal para ver se você vai jogar uma pedra, um andarilho. Eles podem se transformar em tudo para ver como que você reage ao ver. E nós temos que ajudar, Tony. Vamos ajudar os seres, não interessa como elas são. Se você não puder ajudar, peça a Deus que alguém possa ajudar essa pessoa. E que reflexão linda, Tony. Um abraço para essa. Primeiramente para tua mente que leva essas palavras tão lindas, Tony. Um abraço.
1: Beleza, nosso amigo José Anselmo. Parabéns, José Anselmo, pela atitude, né, cara? Se todos tivermos uma atitude assim, o mundo seria diferente, né, cara? Mas é muito mais fácil virar a cara por outro lado, né, cara? Infelizmente é assim, né? Vamos que vamos nessa manhã, legal? 9 horas e 7 minutos, 9 e 7 da manhã.
2: Não sou ainda, mas hoje.
1: Bom dia, Tony Magno. Bom dia, Zorro aqui de Dourados. Uma semana abençoada para nós. Amém. Assim seja, Zorro. Obrigado para você também, maninho. Uma semana abençoada para você. Obrigado pelo carinho da audiência. Alô, dona Maria. Bom dia, bom dia. Maria tá na sintonia também da programação. Ótima segunda-feira. Semana abençoada para você, hein? Manda um abraço a toda a galera que está na sintonia ali no Comercial São Luís, anexo Ferreteria. Um bom dia especial a todos aí, hein?
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0: Muito bem, 9:18, 9:18, vamos que vamos nessa manhã gostosa, manhã gelada aí de segunda-feira, hein? Manhã fria, mas o sol radiante dessa segunda-feira. Manda um abraço ao nosso amigo Joaquim, tá na sintonia. Alô, Joaquim, bom dia, bom dia. Manda um abraço também ao Marquinho, também nosso amigo seu Luiz, tá na sintonia. Obrigado também a nossa amiga Marlene. Alô, Marlene, bom dia, bom dia. Ontem deu pedido musical, nosso amigo Gaúcho, né? Gaúcho Terêncio pediu aí pra nós O Vento, vamos tocar pra ele. Um abraço aí do nosso amigo Zorro, lá de Dourados, também na sintonia. Bom dia também nosso amigo Paulo, né? O Paulo tá na sintonia, curtindo a programação nessa manhã, né? O Vento, o nosso amigo Gaúcho pediu e ele ouve aqui na 95.
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3: Muito bem, agora são 9 horas e 31 minutos, reta final da programação dessa manhã de segunda-feira, né? Manhã fria, semana começando muito gelada e a previsão é de frio a semana toda, né, cara? Mas vamos que vamos, agradecendo a Deus em primeiro lugar por mais um trabalho no rádio, agradecendo a cada um de vocês que esteve comigo até agora, agradecendo também aos nossos patrocinadores. Obrigado Ponta Porã, obrigado Pedro Juan Cavaleiro, obrigado, obrigado pela sintonia. Fica na sintonia, vem Xande Rezende, trazendo a festa de todas as manhãs aqui na 95,3. Eu volto amanhã, se Deus assim permitir, a partir das 7h30 da manhã, horário do Paraguai, 6h30, horário do Brasil. Começa o programa Manhã Sertaneja. Obrigado, obrigado. Eu vou ficando por aqui, desejando para você uma ótima segunda-feira, uma semana abençoada. Fique com Deus e fique na sintonia. Vem aí, Xande Rezende. Tchau, tchau e até amanhã.

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0: Olha a hora, olha a hora, 9 horas da manhã, mais 37 minutos, 9:37 da manhã. 8:37 da manhã, pelo horário Sul Mato Grossense. Bom dia, bom dia, bom dia. A partir de agora, estamos aí pelas ondas da 95.3 Impact FM, com a programação Estação 95 até as 11 da manhã. Eu daqui, você na sua casa, no seu trabalho, em qualquer lugar, gente. Bom dia, bom dia. Amanhã já de segunda-feira, início da semana, edição do dia 11 de maio. Bom dia pra você, meu amigo, a você, minha amiga, tá na sintonia, tá na sua casa, tá no seu trabalho, tudo legal, gente, tudo bacana. Alô, Pedro Ramos, alô, Ponta Porã, alô, você que tá ouvindo a gente pela internet em qualquer lugar, gente, bom dia a você dos assentamentos de Itamaraty, do Ursulina, Volador, centro de Pedro Ramos, centro de Ponta Porã, os bairros de Pedro Ramos, os bairros de Ponta Porã, bom dia. Seja bem-vindo, essa manhã já de segunda-feira, início da semana, seja uma semana abençoada, com bastante prosperidade e muita alegria sempre. Estamos juntos aqui pelas ondas da 95.3 Impact FM, programação Estação 95. Eu daqui, você na sua casa, em qualquer lugar, gente, tomando aquele belo cafezinho, seja bem-vindo.
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já de segunda-feira, início da semana. Seja uma semana abençoada com bastante prosperidade, saúde e alegria sempre. Obrigado pelo seu carinho, pela sua audiência de sempre. Está fazendo parte de todas as programações da Impact FM. Obrigado. Está tomando aquele chimarrão. Tomando aquele belo cafezinho. Seja bem-vindo. Alô, meu amigo Agui. Bom dia, bom dia.

Amanhã de segunda-feira, a todos também, o telefone já está liberadíssimo, liberadíssimo, gente, pra você. Pra você estar junto comigo nessa manhã de segunda-feira. 9 horas da manhã e 40 minutos, 9h40, horário oficial aqui do Paraguai. 8 horas da manhã e 40 minutos, horário Sul Mato Grossense. Obrigado, obrigado a todos. 0984-323-346. Bom dia, Eita nós, eita a todos os amigos da construção civil, aos amigos mecânicos, borracharias. A você que está aí no sítio, chácara e fazendas, os assentamentos, bom dia.

0: Por enquanto, só tô bebendo aquele belo cafezinho gostoso, bom demais, hein, gente? Quer participar junto comigo aqui até as 11 da manhã no Estação 95? É muito fácil, é muito fácil. Alô, Carol, Carol Marmitaria, alô, Maria. Olheirinha Tari, São José, Madre, abraçou a construção do básico acabamento, Cavadil Transportes. Também mandou um bom dia tudo especial também a toda a equipe lá na sintonia, toda a equipe na sintonia, Lumias Moto, Avenida Doutor França aqui na Vila Gremina, você vai contar Lumias Moto e também Marcenaria do Alemão, Marmoria Brandão, alô meu amigo Tony, o Edson, toda a equipe lá da Marmoria Brandão, Casa de Carne MR, alô meu amigo Marcelo Portão, Real Novo do Usado, compras e vendas de maio, 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E também a você, meu amigo, tá na sintonia. Toda a equipe da Tabelo Comercial, São Luís, Anexo, sua ferreteria, Madeireira Flórida. Bom dia, bom dia, bom dia a todos. A todos tá na sintonia. Bom dia.
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1: 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Será que vai dar certo?
0: Obrigado, obrigado a todos, a toda a sintonia também. Telefone liberadíssimo já, gente. Tá liberado o telefone pra você estar pedindo a sua música pelo 0984-323-346. Obrigado, obrigado também pela sintonia. Bom dia, meu amigo Fred Chances. A doutora Fanny Penha, bom dia, bom dia, bom dia. Tem que ver também se o Fred já acordou, né? É que segunda-feira ninguém gosta de acordar cedo, né? Segunda-feira, assim, é complicado, né? Fala, meu amigo Ag.
2: Te amando, Ag.
0: Eita, Ag, aí, fala direito, Ag. Alô, meu amigo Pedrão. Eita, Pedrão, acordou? Acordou hoje com apetite, hoje, hein? Chegando pra te ver. Alô, dona Rosa, bom dia, bom dia. Feliz dia das mães, dona Rosa.

Obrigado, obrigado, obrigado a todos, a toda a sintonia pelo 0984-323-346. Bom dia pra você que tá do outro lado do rádio, gente. Obrigado, obrigado, tá aí pelas ondas da 95. Toca uma música, vê uma música boa do Renan e Raí, gente. É, uma música boa do Renan e Raí, rapaz. Bom demais, hein? Pena que o Raí aí tá hospitalizado ainda, mas já tá de volta, né, nos palcos aí. Hã? Ah, já ele tá de volta nos palcos, ele disse que já deu uma melhorada boa, né? O Raí, é. Da dupla Renan e Raí. Raí que passou mal, tava na fazenda dele lá em Goiânia. Mas graças a Deus ele já tá se recuperando já, o homem, né?

Enem, aí que droga de vida é esse, rapaz? Eita, que sofrimento, rapaz. Bom demais, dubra Renan e Raí, gente. Bom demais, ainda bem que o Renan, o Raí tá se recuperando já. Né? Tá bem, já. Daqui a pouco tem aquele chama marretado pro nosso amigo Águia e também o modão chonado pro nosso amigo Pedrão lá da Chácara Cocorim, que tá comendo uma tortilha, rapaz. Eita.

Tem sucesso bonito de Leandro, mas o Leonardo cantando Chega! Chega, chega, chega esse frio! Como é que vem aquele calor arretado, hein? Alô, Dona Maria, lá do IP2. Bom dia, Dona Maria. Bom dia, bom dia, bom dia, Dona Maria.

Obrigado, obrigado a todos. Alô, meu amigo Beto Silva, bom dia, bom dia, bom dia. Alô, meu amigo Milcim, bom dia, bom dia. Alô, meu amigo Dorme Sujo, bom dia. Alô, meu amigo Gaúcho, rapaz. Gaúcho pra trabalhar é um gatinho, né? Mas pra fazer aquela tortilhão, rapaz, vira um leão, né? Eita, agora juntou o trio dos pés inchados, hein? Agora juntou o trio dos pés inchados, Milcim, Dorme Sujo e Gaúcho, hein?

0: ouvido. Agora juntou o trio, hein, pai? Eita, o Wilson, do Amissúdio e o Gaúcho, hein? O trio dos pés inchados. Ah, falando em pé inchado, apareceu um pé inchado aqui. Esse daqui, não sei porque, não sei se ele foi trabalhar ou tá em casa, né? Esse daqui é pé inchado, hein?
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Campo Grande. Boa noite, atualmente Choperia. Boa noite, Campo Grande. Pra gente é um prazer estar aqui na gravação do nosso primeiro CD e DVD. Com certeza a realização de um grande sonho. Nós que viemos do interior, mais precisamente da cidade de Bodoquena, e hoje estamos aqui com pouco mais de um ano de trabalho aqui em Campo Grande, gravando o nosso primeiro trabalho e com certeza um DVD que vem aí para brilhantar ainda mais a nossa vontade de crescer e de ser reconhecido em todo

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Sucesso bonito de MDO, meu sincero amor. 10 horas da manhã, mais 17 minutos, 10 e 17, horário aqui do Paraguai, 9 horas da manhã, mais 17 minutos, horário sul-mato-grossense. Obrigado, obrigado a todos, a toda a sintonia. 098-4300-23-346. Tamo junto, programação Estação 95. Amanhã de segunda-feira, início

0: É isso, sucesso bonito de Michel Teló. Humilde Residente. Eita. Bom demais, Humilde Residência, né? Alô, amigo Beto Silva, bom dia.
1: Fala, meu amigo Xande, Xande Rezende. É o nome da fera, hein, cara? Bom dia, bom dia. Ótima segunda-feira abençoada pra toda a galera que curte e ouve a Impacto FM. Pros pés inchados, né, cara? Segunda-feira não vai trabalhar, que esse frio, mas não vai mesmo. Neguinho cowboy, nem a cara não apareceu hoje, hein? Eita, nós, hein, Xande? Beleza, meu amigo? Ótima programação pra você, ótima programação pra toda a galera que curte a Impacto FM. Beleza? Tamo junto, hein? 95.3. Toca uma música pra nós ouvir aí. Uma música bem top pra nós ouvir aí. Que era do João Paulo e Daniel, hein? É? Pode ser uma do João Paulo e Daniel. Bem top. Aos trancos e barrancos. Essa aí é boa, hein? Valeu, Alexandre Rezende. Um abraço, meu irmão. Bom dia, bom dia. Bom dia a toda a galera que ouve Impacto, né? Mandar um bom dia pra galera, toda a galera. Dezinho lá no Simpson, o Claudinho Autoelétrica Ponta Porã, Barão Negócios Imobiliários também, toda a galera que tá junto com a gente nessa manhã gostosa, hein? Beleza, Xande? Um abraço, bom dia!
0: Valeu, valeu, valeu, Betinho! Excelente manhã de segunda-feira! Bom início da semana a todos nós! Seja uma semana abençoada com bastante prosperidade! 10 horas da manhã, 21 minutos, 10 e 21. Horário oficial aqui do Paraguai, 9 horas da manhã, 21 minutos, horário.

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volta, estamos de volta aqui, 11 horas da manhã, mais um minuto, horário oficial aqui no Paraguai, 11 horas e um minuto. 10 horas da manhã, um minuto, horário Suma de Grossense. Obrigado, obrigado a todos aí pela sintonia. Dessa manhã legal, já de segunda-feira. Obrigado a todos, a todos na sintonia. Seja bem-vindo pelas ondas da 95.3, a Impact FM. Eu daqui, você na sua casa, no seu trabalho. Seja bem-vindo. Até o meio-dia, horário oficial aqui do Paraguai. 11 da manhã, horário oficial Suma Mato Grossense. Estarei com vocês aqui no Bom Dia 95 especial. A você que está na sintonia, sempre aí pelas ondas, Estação 95, junto com você aí de segunda a sexta-feira, das 8h30 da manhã, horário Suma de Grossense, 9h30 aqui no Paraguai, até as 11h da manhã, horário Suma de Grossense. Estarei com vocês. Bom dia, bom dia. Sucesso bonito de Mandingo no Compro Amores. Bom dia.

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Aí, sucesso bonito de Zé Henrique Gabriel. Mala Amarela. 11 horas, não é mais 15 minutos. 11:15 da manhã. 10:15, horário Sul Mato Grossense. Bom dia, bom dia, bom dia. Amanhã, estação 95. Obrigado, obrigado a todos, a toda a sintonia dessa manhã, já de segunda-feira, início da semana. Obrigado, obrigado a você que está ouvindo também a gente pela internet. Obrigado, tamo junto, programação Estação 90.

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0: Estamos de volta, 11 horas da manhã, mais 32 minutos, 11h32 da manhã, amanhã já de segunda-feira. Obrigado, obrigado a todos, a toda na sintonia, seja bem-vindo, 11 horas da manhã, 32, horário oficial aqui do Paraguai, 10 horas da manhã, 32 minutos, pelo horário oficial Sul Mato Grossense, bom dia.
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de volta, 11 horas, vai mais 48 minutos, 11h48 da manhã. Amanhã legal, já de segunda-feira, gente. Obrigado, obrigado a todos. A todos, está na sintonia. Bom dia, bom dia, bom dia, bom dia. Eita, segunda-feira, mas vamos que vamos. Obrigado pelo seu carinho, pela sua audiência. Estação 95 até o meio-dia, horário oficial aqui no Paraguai. 11 da manhã, horário oficial sul-mato-grossense, hein? 11h47.

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1: Aí estamos de volta, meio-dia, mais 4 minutos, meio-dia e 4 minutos, horário oficial aqui no Paraguai, 11 horas, estamos aí 4 minutos, pelo horário oficial Sul Mato Grossense. Vou ficando por aqui, agradecendo seu carinho, sua audiência. Eu boto logo mais às 14 horas a programação em Conexão Jovem. Excelente manhã de segunda-feira. Obrigado, obrigado a todos que esteve comigo no Estação 95. Excelente manhã de segunda-feira. Bom início da semana a todos nós. Obrigado, tô de volta às 14 horas a programação em Conexão Jovem. Tchau, tchau. Mas não sai da sintonia. Impacto FM 24 horas junto com vocês, invadindo sentidos. Obrigado a todos vocês, obrigado a todos que estão ouvindo a gente pela internet. Obrigado. 14 horas. Tamo de volta!

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0: Olha, 15 horas e 1 minuto, 14 horas e 1 minuto pelo horário oficial Sul Mato Grossense. A partir de agora estamos aí nas ondas da 95, a programação Conexão Jovem até as 17 horas. Estaremos juntos essa tarde, sim, segunda-feira, dia 11 de maio. Obrigado a todos, a todo aí na sintonia. Seja bem-vindo nessa tarde gostosa aí de segunda-feira. Eu daqui, você na sua casa, no seu trabalho. Seja bem-vindo. Ótima tarde, Pedro Ram. Ótima tarde, Ponta Porã. Seja bem-vindo. Obrigado pelo seu carinho, pela sua audiência.
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0: E também o telefone já está liberadíssimo para você estar participando. 0984-323-346. Alô, você que está do outro lado do rádio, boa tarde. Seja bem-vindo. Vamos que vamos até as 17 horas. Programação aí, Conexão Jovem.
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0: Obrigado, obrigado a toda a sintonia. Também combinado, o telefone liberadíssimo, 0984-323-346. Tamo junto, programação aí, Conexão Jovem.
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Aí estamos de volta, 15 horas e 20 minutos, 15 e 20, horário oficial aqui do Paraguai, 14 horas e 20 minutos pelo horário oficial Sul Mato Grossense. Obrigado, obrigado a todos, a toda a sintonia, meu telefone liberadíssimo para você estar participando.

15h20, 15h20, pelas ondas da 95. Seja bem-vindo a todos, a toda a Itana Sintonia, 0984-323-346. Tamo junto até as 17 horas, programação Conexão Jovem.

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1: Aí estamos de volta, 15 horas e 59 minutos, 15 e 59 aqui nas ondas da 95. Obrigado, obrigado a todos, a toda a sintonia. Seja bem-vindo. Programação aí, Conexão Jovem, até as 17 horas, junto com
2: você. 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

Aí estamos de volta, 16 horas e 16 minutos, 16 e 16, horário aqui no Paraguai. 15 horas e 16 minutos, horário sul-mato-grossense. Obrigado, obrigado pelo seu carinho, pela sua audiência.

0: Aí estamos de volta, 16 horas e 31 minutos, 16 e 31, horário oficial aqui no Paraguai. 15 horas e 31 minutos, horário sul, Mato Grosso. Fala, meu amigo Penchado.
1: Penchado aqui, só para avisar vocês que a gente tem 4 Libertadores Mundial a 4 pontos de vocês, um jogo a menos. E cuidado, cuidado. Cuidado, cuidado, que tem um Flamengo solto por aí.
0: Segue o líder, segue o líder. 098-4-300-23-346. Estamos juntos aí pelas ondas da 95.3 Impact FM. Obrigado, obrigado a todos que estão na sintonia, estão ouvindo também a gente pela internet. Excelente, excelente tarde de segunda-feira.

0: aí, sucesso bonito de Renan aí. Eita, nós aqui nas ondas da 95. Alô, meu amigo Neguinho Cowboy.
1: Boa tarde, meu amigo Xano. Tamo aqui no ralo, friozinho gostoso. Toca aí os Guns N' Roses pra nós, pra mim, pro Bernardo, pro Luca. O seu Raul, o Tonhão e o meu amigo Pé Inchado.
0: Valeu, valeu.

0: Eita, sucesso bonito de Renan aí. Amor eterno, fala meu amigo Benchado.
1: Só pra avisar meu amigo Neguinho Cowboy aí que o Carrascal é muito fã dele e de você.
0: Isso.

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3: Procure conter seus impulsos, não dê na cara tanto assim. 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

0: aí, sucesso bonito de Lauana Prado, Cobaia.
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0: 17 horas e 12 minutos, horário oficial aqui no Paraguai, 17 e 12. 16 horas e 12 minutos, horário Suma do Grossense. A todos que esteve comigo nessa tarde legal aí de segunda-feira. Obrigado, obrigado pelo seu carinho, pela sua audiência. Tá aí, pelas ondas da 95.3 em Parque DPM. Eu vou ficando por aqui, agradecendo o seu carinho, a sua audiência. Eu volto amanhã, a partir das 8h30 da manhã, no Estação 95. Que você tenha ótima tarde, ótima noite, segunda-feira. Mas não sai da sintonia, vem aí, aquele sertanejão arretado, hein? Bom demais, aquele sertanejo arretado pra você. Obrigado, vamos embora com a música de Eduardo Costa, rapaz. Bom demais aí, hein? Eu volto amanhã a partir das 8h30 da manhã no Estação 95. Obrigado pelo seu carinho, pela sua audiência de sempre de estar fazendo parte aí da programação aí Conexão Jovem. Obrigado, tchau, tchau. Essa é a Impacto FM 95.3. Tchau, tchau.

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